0: para restauração ecológica de mais de 10 mil hectares na área de proteção ambiental do Xingu, no Pará. Também foram destinados recursos do Fundo Amazônia ao projeto Naturezas Quilombolas, para apoio à gestão territorial de comunidades quilombolas na Amazônia Legal. O BNDES ainda divulgou o resultado do edital para projetos de restauração e fortalecimento da Bacia do Xingu, em Mato Grosso. A diretora socioambiental do BNDES, Tereza Campelo, destacou a importância da recuperação da floresta.
1: A restauração da floresta é absolutamente fundamental, não só para proteger esse território, para garantir emprego e renda, para garantir que a Amazônia não chegue naquele ponto de não retorno.
0: Também em comemoração ao Dia da Amazônia, o Serviço Florestal Brasileiro assinou contratos de concessão das unidades de manejo florestal 2 e 3 da Floresta Nacional de Humaitá, no Amazonas. Os contratos terão duração de 40 anos e abrangem 162 mil hectares. Reportagem Luana Karen.
2: Mais de 1000 acidentes de trânsito foram registrados nas rodovias federais durante o feriadão da Independência, com 66 mortes.
3: Os números foram divulgados pela Polícia Rodoviária Federal.
2: O foco da fiscalização este ano foi o uso de álcool pelos motoristas. Mais de 900 pessoas foram autuadas por embriaguez ao volante.
4: De olho nos motoristas que insistem em beber e dirigir, a Polícia Rodoviária Federal encerrou mais uma operação de fiscalização entre a sexta-feira, dia 4, e a segunda-feira, 7 de setembro. A Operação Independência foi a primeira ocorrida depois que o CONTRAN, Conselho Nacional de Trânsito, definiu novas regras na fiscalização de alcoolemia. Agora, a lei seca passa a prever um pré-teste ou teste passivo. Somente se for detectado algum indício de embriaguez neste teste inicial, é que o condutor será encaminhado ao uso do bafômetro. A prática já é adotada pelos agentes da Polícia Rodoviária Federal, como destaca o coordenador-geral de comunicação institucional da PRF, Matheus de Paula.
5: O foco deste ano foi a questão da mistura álcool e direção. Na verdade, essa já é uma fiscalização que a PRF faz constantemente. Nesse feriado, foram cerca de 54 mil testes de alcoolemia realizados em todo o Brasil, onde nós autuamos 993 motoristas por embriaguez ao volante.
4: Ao todo, os agentes registraram 1.031 sinistros de trânsito, com 66 mortos e 1.074 feridos. Mais de 24 mil veículos foram flagrados com a velocidade acima do permitido, 5.404 motoristas foram autuados por ultrapassagens irregulares, 2.610 por não utilizarem o cinto de segurança e 461 por transportarem crianças fora das cadeirinhas. Reportagem Graziele Bezerra.
3: Pessoas que vivem com doenças raras são acolhidas no Sistema Único de Saúde por um protocolo que já existe há mais de 10 anos.
2: É a Política Nacional de Atenção Integral às Pessoas com Doenças Raras. Ela estabelece procedimentos para diagnósticos, tratamentos e melhoria da qualidade de vida dos pacientes.
3: Nós conversamos com o coordenador de doenças raras do Ministério da Saúde, Natan Monsores, sobre a política e a assistência prestada pelo SUS para quem vive com condições incomuns e de difícil identificação. Acompanhe. Olá, doutor Natan Monsores. Um prazer ter o senhor com a gente aqui na Voz do Brasil para a gente falar sobre doenças raras, né? Eu queria que o senhor começasse, então, dizendo aí para o nosso ouvinte, o nosso espectador, o que define uma doença como rara e se há alguma estimativa de quantas pessoas existem hoje no Brasil com esse tipo de doença.
6: Doença rara para o Ministério da Saúde é um tema de bastante relevância. Primeiro aqui, né, agradecer pelo convite e desejar aí para todos os ouvintes também um excelente dia. Mas vamos lá, para o Ministério da Saúde, doença rara é aquela que acomete, né, 65 pessoas a cada 100 mil brasileiros. Em sua maioria, essas doenças são doenças de origem genética que afetam predominantemente crianças, mas também podem acontecer, né, em adultos, em pessoas idosas, de acordo com a natureza da própria doença. As estimativas globais que a gente tem para esse grupo de condições é de que entre 2,5%, 3% a 6% de toda a população do planeta seja afetado em algum momento por alguma dessas doenças raras. Então, essa estimativa ela acaba se replicando aqui no Brasil também, tá? Então, é essa faixa. São muitos milhões de brasileiros. Precisar o número é sempre muito difícil, tá? Porque cada doença traz a sua contribuição numérica para o escopo brasileiro. E as doenças que acontecem aqui no Brasil não necessariamente replicam o que acontece em outros lugares do mundo. Mas nesse momento a gente tem trabalhado bastante em melhorar essas estatísticas.
2: Existe hoje uma política nacional de atenção integral às pessoas com doenças raras, né? Como é que essa política estabelece o acolhimento, o encaminhamento para pessoas com doenças raras no SUS, coordenador? Existe alguma diferença em relação ao acompanhamento de uma doença comum?
6: Existem algumas diferenças importantes, sim. Então, um percentual das crianças, né, identificadas com doenças raras vem de uma ação que existe há quase 20 anos aqui no Ministério da Saúde, na verdade há mais de 20 anos aqui, que é o Programa Nacional de Triagem Neonatal. É o famoso teste do pezinho, né, do qual é coletada, né, algumas gotinhas de sangue, né, do pé do bebê para fazer uma série de exames e depois, né, essas crianças serão acolhidas pelo sistema de saúde. Então, por exemplo, essa é uma grande porta de entrada que a gente tem. As outras portas de entrada são os serviços de referência em doenças raras. Hoje são mais de 50 serviços no Brasil, boa parte deles está associada a hospitais universitários, e esses serviços eles recebem a chancela, a orientação da rede de atenção à saúde do Estado para que os casos, né, suspeitos de doenças raras sejam encaminhados para lá. Esses serviços hoje eles contam com um exame genômico, por exemplo, que é o sequenciamento de episoma, que ajuda a diagnosticar essas crianças, essas pessoas, né, para que elas consigam alcançar o diagnóstico necessário.
3: Então, eu suponho que quando o médico, ali nos primeiros momentos, né, de acompanhamento do bebê, identifica que ele tem alguma condição e outras doenças mais comuns são descartadas, ele encaminha, então, a família para procurar esse serviço de referência, que o senhor disse que geralmente está nos hospitais universitários, né?
6: Isso. O fluxo estabelecido pelos estados geralmente é o seguinte, né? A atenção primária, os postos de saúde, as unidades básicas de saúde, as emergências, né? Algumas dessas crianças e adultos acabam, né, sendo identificados, né, em situações de alguma gravidade já. Essas pessoas são encaminhadas, né, pela regulação, que é uma área, né, da Secretaria de Saúde que estabelece filas, vagas, processos de atendimento. A regulação encaminha esses pacientes para esses serviços ultra especializados e lá nesse serviço o paciente vai ter contato com geneticista, com nutricionista, com uma equipe multiprofissional que vai tentar acolher as suas necessidades. Então, o fluxo de modo geral é esse. Mas para algumas doenças, não necessariamente o lugar de atendimento é um serviço de referência em doença rara. Então, muitos pediatras, muitos neurologistas, muitos endocrinologistas também, né, conseguem conduzir o manejo, né, o atendimento dessas doenças.
2: Coordenador, nós temos aqui uma pergunta do Marco Aurélio Cardoso. Ele é presidente de uma associação de familiares e pessoas com síndrome de Prader-Willi, uma doença rara que, entre outras coisas, causa hiperfagia, ou seja, fome acima do normal e, consequentemente, obesidade. Ele menciona outro sintoma da doença e faz uma pergunta. Vamos ouvir.
7: A hipotonia neonatal é o principal sinal de alerta da síndrome de Prader-Willi, logo ao nascimento. Sabendo disso, a SPDAR Brasil uniu mais de 10 associações de síndromes raras que compartilham esse mesmo sintoma. Como o Ministério da Saúde pode colaborar conosco para divulgar uma diretriz ou fluxo de orientação para os profissionais da rede pública de saúde, ajudando a encurtar a jornada dessas famílias em busca de um diagnóstico precoce?
6: Vou responder aqui a essa pergunta maravilhosa e dar uma oportunidade da gente entender como é que a rede funciona. A Prader-Willi, né, um quadro sindrômico, é muito caracterizado por essa questão da hipotonia e da dificuldade, por exemplo, do bebê em fazer a sucção, né, do peito da mãe, né, o aleitamento materno, ele fica prejudicado. E logo do início, essa criança tem dificuldades com ganho de peso. Então, olha como é que é importante a gente ter um instrumento da atenção primária, né, para poder acompanhar isso. Hoje o Brasil disponibiliza para as famílias a caderneta da criança, que é um instrumento, né, usado pela equipe de saúde da atenção primária, né, do postinho, da unidade básica de saúde, para poder acompanhar o desenvolvimento dessa criança. Então, se o profissional da atenção primária ele consegue, né, preencher adequadamente essa caderneta da criança, boa parte desse processo de suspeita, né, de que alguma doença rara, né, esteja ocorrendo naquela situação, ela começa a ser levantada. Para além disso, né, se essa oportunidade de identificar a doença, né, no início da sua apresentação aconteça, tem outros marcos de crescimento, outros marcos de desenvolvimento que a gente pode utilizar como rede de saúde, né? A baixa estatura, por exemplo, né, essas crianças costumam ter, né, algum grau de deficiência de hormônio do crescimento, costumam ter algumas alterações no desenvolvimento motor, algum grau de deficiência cognitiva também, né, instalada, além da compulsividade alimentar, né, que foi falada aí. Hoje, dentro do Sistema Único de Saúde, como é que funcionaria esse processo para melhorar o acolhimento, né? É o desenvolvimento do que a gente chama de linha de cuidado. O Ministério da Saúde, nos últimos meses, tem elaborado algumas linhas de cuidado e tem disponibilizado isso para a população, né, para os profissionais de saúde também, no sentido de dar as orientações adequadas. Nesse momento, a gente está desenvolvendo uma de doenças neuromusculares, né, que não é bem o quadro aí de Prader-Willi, mas esse desenvolvimento está permitindo a gente, né, criar marcos também para outras condições que vão ter, né, situações semelhantes, que vão precisar, né, de manejo endocrinológico, de suporte nutricional, de orientação psicológica e comportamental, de apoio educacional. Então, a linha de cuidado é o melhor instrumento que a gente tem na ausência, por exemplo, de medicamentos específicos. No caso de Prader-Willi, né, há uma deficiência de hormônio de crescimento que costuma ser debatida também entre profissionais para ajudar a conduzir, a manejar a situação. Mas, né, na ausência de um protocolo ou na ausência de uma orientação específica de cuidado, a recomendação do Ministério da Saúde é procurar, né, que esse pai, que essa mãe, que essa família procure um serviço de referência em doenças raras.
3: Para a gente concluir, então, doutor Natan, quando o senhor mencionou aí, às vezes, a ausência de uma medicação específica para tratar aquela doença, né, que possa servir de cura ou mesmo de tratamento, mas as pessoas encontram outros tratamentos para os sintomas e também tratamento psicossocial pelo próprio SUS, né, inclusive para as famílias.
6: Isso. Recentemente, o Ministério da Saúde anunciou uma iniciativa muito bacana para as mães cuidadoras de apoio psicológico, né? Então, no sentido de acolher essas mães, porque, né, o dia a dia, né, do cuidado, ele é uma sobrecarga, né, importante para a saúde mental dessas mães.
2: Muito bem, nós conversamos com o Natan Monsores, coordenador de doenças raras do Ministério da Saúde. Muito obrigado por sua entrevista aqui à Voz do Brasil.
6: Agradeço pela oportunidade e o Ministério da Saúde fica à disposição de vocês e dos ouvintes, né, para diálogo e esclarecimento.
3: Hoje, 8 de setembro, é celebrado o Dia Mundial da Alfabetização.
2: A data criada pela Organização das Nações Unidas marca a importância desta etapa no desenvolvimento da cidadania de crianças, jovens, adultos e idosos.
3: E o Ministério da Educação ressalta o compromisso com o processo de alfabetização em todas as idades.
8: A alfabetização é um direito fundamental em todas as idades. E para comemorar o dia em que ela é celebrada no mundo todo, o Ministério da Educação ressalta a importância dessa etapa. A qualquer tempo, jovens, adultos e idosos podem retomar os estudos e aprender habilidades que permitem compreender, produzir e utilizar conhecimentos em diferentes situações da vida social. O processo de alfabetização começa quando já se tem as habilidades de ler e de compreender textos curtos, de localizar informações e de escrever palavras. Como explica a secretária de Educação Básica do MEC, Kátia Schweikart, ele segue por toda a vida escolar do estudante, principalmente da criança.
9: A alfabetização começa lá atrás e que ela já pode ser trabalhada por meio das linguagens, por meio do contato com os livros, nos seus processos de aprendizagem. Os efeitos disso vão aparecer e certamente essa criança conseguirá se desenvolver.
8: O Dia Mundial da Alfabetização lembra a responsabilidade de professores, gestores públicos e redes de ensino como agentes nesse processo educacional. A alfabetização é um compromisso compartilhado entre municípios, estados, Distrito Federal e a União, conforme estabelece obedece à Constituição Federal e à legislação educacional brasileira. Reportagem Léo Gomes.
10: Dicas do Enem.
11: Olá, meu nome é Isaac Leal e a minha pergunta é: como eu posso montar um cronograma de estudos?
12: Quem responde é a Randu Lemos, responsável pela coordenação de um cursinho popular.
13: No edital do Enem tem descritos todos os conteúdos que poderão cair na prova. Eu começaria estudando ele. Eu acredito que todas as matérias merecem atenção, até porque o Enem é uma prova que trabalha diferentes competências. Então, numa questão em que você está vendo matemática, pode ser que tenha uma pergunta sobre interpretação textual e vice-versa. Então, é importante que você tenha um conhecimento básico sobre todas as disciplinas. Tem pessoas que conseguem estudar 30 minutos no dia e conseguem se sair bem na prova, mas tem pessoas que precisam de mais tempo, uma, duas, três horas. A minha dica é que você respeite a sua disponibilidade. É importante que você se organize para estudar com mais antecedência possível. Revisar, responder questões, conversar com a sua rede de apoio e descansar.
12: É isso aí. As provas vão ser realizadas nos dias 8 e 15 de novembro. Se prepare e acompanhe as nossas dicas toda terça-feira aqui na Voz do Brasil e também na radiogov.ebc.com.br.
2: Personagens que marcaram a luta por um Brasil independente.
14: Na Semana da Pátria, vamos conhecer algumas figuras históricas.
2: Seus nomes estão marcados no Livro de Aço, que registra na memória nacional a trajetória dos chamados heróis da pátria.
0: A praça que abriga os três poderes da República em Brasília também guarda a memória daqueles que se dedicaram a um ideal de nação. No Panteão da Pátria, o Livro de Aço reúne os nomes de 49 dos 87 heróis brasileiros oficialmente reconhecidos. Quatro deles estão ligados à independência do Brasil. Joaquim José da Silva Xavier, o Tiradentes, inaugura o Livro de Aço. O historiador Rafael Leporassi explica por que Tiradentes se tornou um herói da pátria, mesmo tendo morrido 30 anos antes da independência do Brasil.
15: Ele fez parte de um movimento que visava a separação de Minas Gerais do Império Português. Para muitos historiadores, é um dos primeiros movimentos a trazer um ideal de fim do pacto colonial.
0: Tiradentes virou símbolo da Inconfidência Mineira. Quando a trama foi descoberta, acabou condenado à morte. Mas a Inconfidência deixou uma ideia que atravessaria décadas. Anos depois, esse projeto ganhou um articulador, o professor José Bonifácio de Andrada e Silva. Quando Portugal exigia que Dom Pedro retornasse, Bonifácio trabalhou para convencê-lo a permanecer no Brasil. O jornalista e escritor Laurentino Gomes detalha o projeto de Bonifácio.
16: Ele percebe que a única solução para a elite brasileira preservar os seus privilégios era manter o herdeiro da coroa de Portugal no trono e ir por uma via monárquica e não republicana.
0: A independência não foi fruto apenas do dia 7 de setembro. Depois que Dom Pedro decidiu ficar no Brasil, foram meses até o processo ser concretizado. Em 7 de setembro de 1822, durante uma viagem, recebeu cartas de sua esposa, Maria Leopoldina, e de José Bonifácio, que relatavam novas exigências de Lisboa. Do lugar onde estava, às margens do rio Ipiranga, Dom Pedro I decidiu proclamar a independência do Brasil. O historiador Rafael Leporassi destaca que também foi pessoalmente interessante para Dom Pedro I romper com Portugal.
15: Ele voltando para Portugal seria um príncipe. No Brasil ele seria alçado à condição de rei ou até de imperador, que foi o que aconteceu.
0: Após o grito do Ipiranga, houve resistência portuguesa e conflitos em diferentes regiões do país. E nesse cenário, na Bahia, surge mais uma personagem da história da independência, Maria Quitéria. Em 1822, ela fugiu de casa, se disfarçou de homem e entrou para o batalhão de voluntários do príncipe. Quando sua identidade foi descoberta, Maria Quitéria não foi expulsa. Depois da vitória, foi condecorada pelo próprio Dom Pedro I. Mas a heroína acabou esquecida pela sociedade. O jornalista Laurentino Gomes explica que a independência envolveu muitos brasileiros e brasileiras.
16: Na Bahia, no Piauí, no Ceará, nas regiões mais distantes, O Brasil inteiro se envolveu no processo de independência e sem essa luta, o Brasil hoje não existiria.
0: O Livro de Aço nasceu em 1989, com a inscrição de Tiradentes. Dom Pedro I entrou no livro 10 anos depois, em 1999. José Bonifácio foi inscrito em 2005 e Maria Quitéria em 2018. Tiradentes morreu antes da independência. José Bonifácio ajudou a construí-la politicamente. Dom Pedro proclamou a ruptura e Maria Quitéria pegou em armas para defendê-la. 4 personagens, 4 histórias e 4 maneiras diferentes de olhar para o nascimento do Brasil independente.

0: Reportagem Luana Caro. E essas foram as notícias do governo federal.
1: Uma realização da Secretaria de Comunicação Social da Presidência da República.
0: Com produção da empresa Brasil de Comunicação.
1: Fique agora com as notícias do Poder Judiciário e do Congresso Nacional. Boa noite.
0: Boa noite, até amanhã.
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4: Ministro Edson Fachin encerra o Encontro Nacional de Corregedores na sede do CNJ em Brasília.
5: STJ entende que Defensoria Pública habilitada durante prazo recursal tem direito à contagem em dobro desde a intimação.
4: Presidentes do TSE e da Câmara dos Deputados reforçam confiança na Justiça Eleitoral.
5: Boa noite, eu sou Leandro Bezerra.
4: E eu sou Walter Lima.
5: O presidente do Supremo Tribunal Federal e do Conselho Nacional de Justiça, ministro Edson Fachin, participou hoje do Encontro Nacional Integração de Boas Práticas, Diálogos entre o CNJ e o Colégio de Corregedores e Corregedoras da Justiça do Brasil, na sede do CNJ em Brasília.
4: As corregedorias são responsáveis por orientar e fiscalizar o funcionamento dos tribunais e dos cartórios.
5: O evento promoveu a cooperação entre as instituições e o compartilhamento de experiências para melhorar os serviços prestados pelo Poder Judiciário.
4: Durante o encontro, o ministro Edson Fachin destacou a importância do diálogo e da atuação da justiça brasileira diante dos desafios atuais.
6: Os dias de hoje reclamam esse diálogo permanente, reclamam que tenhamos uma resposta à altura dos desafios. E eu estou plenamente convencido de que o Poder Judiciário brasileiro está à altura dos desafios que se lhes apresentam no momento contemporâneo. E a justiça brasileira não faltará à legalidade constitucional, por certo, por seus deveres que decorrem da própria Constituição.
5: Você ganhou uma ação na Justiça do Trabalho e, mesmo assim, não recebeu o seu dinheiro?
4: Para resolver esse tipo de situação e garantir que as decisões judiciais sejam cumpridas, a 16ª Semana Nacional da Execução Trabalhista entrará em ação entre 14 e 18 de setembro em todo o país. Larissa Batista.
7: Com o slogan Seu Direito por Inteiro, a iniciativa é um esforço concentrado para localizar bens de devedores, incentivar acordos e dar mais celeridade ao pagamento dos créditos trabalhistas. Para se ter uma ideia, no ano passado, a campanha movimentou mais de 8 bilhões de reais em 5 dias de evento e promoveu mais de 94 mil audiências e cerca de 24 mil acordos entre trabalhadores e empresas. Quem quiser incluir um processo nesse mutirão pode pedir a inscrição na Vara do Trabalho, nos TRTs ou nos Centros de Conciliação da Justiça do Trabalho, onde o processo tramita. Para mais informações, acesse csjt.jus.br.
5: Presidentes do Tribunal Superior Eleitoral e da Câmara dos Deputados reforçam confiança na Justiça Eleitoral.
4: Pronunciamentos aconteceram na abertura da exposição O Caminho do Voto. Na Câmara. Fábio Ruas.
8: O presidente do TSE, ministro Cássio Nunes Marques, disse que a exposição mostra que o caminho do voto vai muito além da cabine de votação. A Justiça Eleitoral percorre uma longa jornada de preparação, fiscalização e auditorias para garantir a segurança do processo eleitoral. Já o presidente da Câmara lembrou que o voto é o resultado de um processo amplo e aperfeiçoado ao longo do tempo. A mostra vai ficar disponível ao público até o próximo dia 21 de setembro.
5: Defensoria Pública habilitada durante o prazo para recurso tem direito à contagem dobro, completo desde a intimação da sentença.
4: Essa conclusão é do Superior Tribunal de Justiça, o STJ. Fátima Uchoa.
9: Uma mulher foi condenada a pagar pensão alimentícia e procurou a Defensoria Pública do Paraná quando faltavam 2 dias úteis para o fim do prazo simples de 15 dias. O Tribunal Estadual não conheceu da apelação por considerá-la fora do prazo. Já a terceira turma do STJ a reconheceu como tempestiva, ou seja, dentro do prazo legal. Segundo a ministra relatora Nancy Andrighi, a aplicação do prazo em dobro não altera o dia inicial da contagem do prazo recursal, que permanece o mesmo, mas o que ocorre é apenas a ampliação do termo final e, no caso de apelação, dobra-se o prazo de 15 dias úteis. Assim, o Tribunal do Paraná deverá continuar com o julgamento.
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5: A você uma boa noite.
1: E até amanhã.
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11: Eu sou Paula Groba.
12: E eu sou Humberto Pinheiro.
11: E estes são os destaques de hoje do Jornal do Senado, que começa agora.
12: Avançam novas regras para proteger investidor de criptomoeda.
11: Senado aumenta a proteção para crianças vítimas de violência no exterior.
12: Reajustes da conta de luz podem ser limitados pela inflação.
11: Boa noite.
12: Boa noite.
11: Quem investe em criptomoedas e outros ativos virtuais poderá ter mais proteção contra o risco de perder dinheiro caso a empresa que administra os recursos tenha problemas financeiros.
12: A Comissão de Ciência e Tecnologia aprovou novas regras para separar o dinheiro dos clientes do patrimônio das empresas. Os detalhes com a repórter Patrícia Oliveira.
13: Se uma corretora tiver problemas financeiros, o dinheiro investido pelos clientes em ativos virtuais, como as criptomoedas, não deve ser usado para cobrir dívidas ou prejuízos da própria empresa. É o que estabelece um projeto aprovado na Comissão de Ciência e Tecnologia. O texto também prevê que essas plataformas tenham um capital mínimo para atuar no mercado, para reduzir o risco de quebrar dessas empresas e de perdas para os investidores, como explicou o relator da proposta, senador Carlos Portinho, do PL do Rio de Janeiro.
14: O Banco Central deverá estabelecer requisitos prudenciais mínimos de capital para funcionamento das corretoras e plataformas de investimento em ativos digitais.
13: O projeto também estabelece medidas para prevenir fraudes, lavagem de dinheiro e o uso de ativos virtuais para financiar organizações criminosas. A proposta segue para a análise da Comissão de Assuntos Econômicos.
11: E empresas podem receber incentivos para contratar mulheres com câncer de mama.
12: Projeto com esse objetivo seguiu para análise do plenário do Senado. Repórter Márcio Maturana.
15: O projeto cria o programa Empresa Rosa e o selo Rosa para a inclusão e reinserção no mercado de trabalho de mulheres diagnosticadas em tratamento ou em remissão de câncer de mama. O programa prevê ações de contratação com igualdade de oportunidades, condições adequadas, flexibilização para o trabalho remoto, jornada reduzida e estabilidade no emprego, tudo sem redução da remuneração. As empresas participantes com mais de 10 empregados vão ganhar o selo rosa, válido por 2 anos e renovável pelo mesmo período, que poderá ser usado em publicidades. O texto foi aprovado na Comissão de Assuntos Sociais com parecer lido por Flávio Arns, do PSB do Paraná.
16: A criação de um regime positivo de inserção e manutenção profissional das mulheres em tratamento ou remissão do câncer de mama possui valor social evidente. Além disso, é comprovado que se manter ocupado e produtivo representa um grande apoio psíquico aos

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11: Exclusiva. 23 horas e 8 minutos.

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tô chegando, já é metadinha da semana. Ó! Oh. Bom dia, lindona! Oi, amigão! Como é que tá aí? Tudo bem, é? Muito obrigado pelo carinho, prazer é todo meu, sou o Joel Cabral, já sabe, né, gente? A partir de agora, eu quero a sua companhia, sabe por quê? Ah, eu tô aqui só por você, você sabe, né? Ah, quero abraçar especialmente essa moçada que tá trabalhando, hein? Você que é vigilante aí, porteiro, muito obrigado pela companhia. O que você tá fazendo mesmo? Não, já tô de boa aqui descansando. Cheguei agora do trabalho, tô aqui te ouvindo. Ó, você que tá ouvindo a gente, obrigado pela companhia, viu? Não importa o que você esteja fazendo, nem onde você esteja, tá? Eu te mando esse abraço especial porque eu tô aqui por você. Agora, se você quiser passar lá no arroba Joel Cabral Voz no meu Instagram e me contar de qual cidade você tá me ouvindo, eu vou ficar contente e vou te mandar um abraço aqui. Combinado? Bora começar o programa, só. Chega, vem junto na quarta, ó. César Menotti e Fabiano são os primeiros com esse modão aqui, ó. Os corações não são iguais. Claro, ainda bem, né?

Castela, ê, modão, só não deixa saudade, tá? Você ouviu antes Murilo Rufi, Saudade Estranha, Henrique Juliano com Amigo da Minha Saudade e César Menotti e Fabiano, Os Corações Não São Iguais, Dia Bom.

0: Que coisa linda.
1: Que eu sou fiel até na bagaceira. Fugiu um céu de um lado pro outro, BH. Mas esse aqui é o ambiente certo.
2: A madrugada é nossa, Luan Santana. Ambiente errado, que modão, gente. Antes, Matheus e Cauã e Luana Prado, né? Admita. E o Ralph, você tá fazendo falta. Daqui a pouquinho lá vem, ó, se prepare. Você vai cantar com o João Neto e Frederico, com o João Bosco e Vinícius, com a Maiara e a Maraísa e a Marília.

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10: 1h45.
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4: Que bom que você nem saiu daqui, hein?
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4: Ah, então eu continuo com você, pra você. Vem!
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4: Gustavo Lima tá chegando com essa reflexiva retrovisor. Bora agradecer, né, gente? Gratidão! Bom dia!

0: acontece, viu?
1: Maiara e Maraísa com Marília Mendonça, não sei o que lá, que história é essa, gente? Mera coincidência, tá? Se você conhece alguma por aí. PPA com Diego e Vitor Hugo com Carmé de Chocolate, Paula Fernandes, anota aí. Gustavo Lima com Retrovisor, continua aqui, tá?

Coitadinha da semana, Ana Castela, é que eu não te esqueci, tá? Antes, João Neto e Frederico e João Bosco e Vinícius, Vingativa! E ainda Ed Brito e Samuel, toda mulher... Vai continuar aqui comigo. Ei, bora junto. Ó, eu vou fazer um intervalo bem rápido. Ah, daqui a pouquinho eu vou te mandar alô, tá? Vai lá no meu arroba Joel Cabral Voz no meu Instagram e me conta de onde você tá me ouvindo. Combinado? Arroba Joel Cabral Voz. Daqui a pouquinho tem um alô especial. Ah, você quer que eu te conte quem vem cantar daqui a pouquinho? Sério? Então se preparem. Lá vem Murilo Rufi, o Jean e o Giov.

0: 12:16.
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Uou, tá começando mais uma hora aqui no Madrugada. Você tá bem, é? Foi rapidinho, não foi? Não importa o que você esteja fazendo, só agradeço a sua presença por aqui. Ah, e tem muita gente passando no arroba Joel Cabral Voz do meu Instagram e me contando de onde tá me ouvindo. Você quer passar lá também? Então tá bom, passa no arroba Joel Cabral Voz do meu Instagram e me conta de onde você tá me ouvindo. Ó, como a Amanda que tá ouvindo a gente, a Bruno, o Henrique. Sabe onde eles estão, gente? Em Minas Gerais, na Serra da Saudade, curtindo a gente. Obrigado pelo carinho, viu? Quem tá em Taboão da Serra, São Paulo também é o Felipe, a Juliana, o Diego, a Kênia. Muito obrigado pela participação de vocês aí, viu? Tem gente em Santa Catarina, em Canelinha, curtindo a gente. O André, a Fernanda, o Lucas, que dormi que nada, tá com a gente. Obrigado pelo carinho, viu? Passa lá também no arroba Joel Cabral Voz do meu Instagram. Me manda mensagem dizendo de onde você tá me ouvindo e depois eu mando um abraço pra você, tá? Bora começar essa hora. Vem junto! Madrugada com você. Jean e Giovanni, promessa é dívida, mensagem errada. Bom dia!

0: 51.
1: Na madrugada, César e Paulinho e Guilherme Benuto Bluetooth. Teve antes Emílio e Eduardo, barulho da buzina. Israel e Rodolfo com chegou um áudio. E Jean e Giovanni, mensagem errada. Que segue, tá? Bom dia!
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0: Receba com carinho meus ídolos, Bruno e Marrone.
1: Tamo junto.
2: Claudio Bar, Claudio Bar. Obrigado, prazer é nosso.
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Versículo 6. Lembro disto. Quem planta pouco, colhe pouco. Quem planta muito, colhe muito. Falando de oferta, falando de generosidade. Texto bíblico de hoje, 2 Coríntios capítulo 9, versículo 6. Quem planta pouco, colhe pouco. Quem planta muito, colhe muito. Que cada um dê a sua oferta conforme resolveu no seu coração, mas não com tristeza, nem por obrigação, pois Deus ama quem dá com alegria. Escute isso, filho, escute isso. E aqui não tem como eu não dizer, na sua comunidade, no dízimo, numa obra de São Pedro, num lugar em Santos, numa campanha de evangelização, sem dúvida, mas também eu estou falando como obra evangelizar, aqui como colaboração. Escute o que diz a palavra de Deus. Lembre-se disso. Quem planta pouco, colhe pouco. Quem planta muito, colhe muito. Que cada um dê a sua oferta conforme resolveu o seu coração. Não com tristeza. Não faça a sua oferta com tristeza, nem por obrigação. Deus ama quem dá com alegria. Ei, escuta, não faça com tristeza a sua oferta, não faça com obrigação sua oferta, faça com alegria, dê com alegria. Deus ama quem dá com alegria. Versículo 8. E Deus pode dar muito mais do que vocês precisam, para que vocês tenham sempre tudo o que necessitam, e ainda mais do que o necessário, para fazermos todo tipo de boas obras. Como dizem a Escritura Sagrada, Ele dá generosamente aos pobres, e a sua bondade dura para sempre. Versículo 10. E Deus, que dá a semente para semear, o pão para comer, também dará a vocês todas as sementes que vocês precisam. Ele fará com que elas cresçam e deem uma grande colheita, como resultado da generosidade de vocês. Quando você doa com alegria? Com generosidade? Eu não escolhi o tema de hoje. É a leitura orante de hoje. A palavra de Deus. A leitura de hoje. Que ainda no final, no versículo 13, dirá: eles, quem são estes eles? A comunidade de Jerusalém darão glória a Deus, pois este serviço que vocês estão prestando mostra a Ele como vocês são dedicadas ao Evangelho de Cristo e que vocês aceitam e seguem. Eles orarão com muito carinho por vocês, por causa do imenso amor que Deus tem mostrado a vocês. Senhor, fruto deste texto de hoje, de Paulo, a comunidade de Corinto, eu peço a graça. Dai-me um coração generoso. Que eu lembre que se eu plantar pouco, colherei pouco. Se eu plantar muito, colherei muito. Então que eu possa ofertar muito, não por obrigação, nem com tristeza, mas com generosidade, pois isto agrada a Deus.

0: alegria, sem obrigação, sem tristeza, quem boa com alegria. Dai-me, Senhor, um coração generoso, capaz de doar. Amém. Amém. E fica aí a nossa dica. 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Não esqueça da quinta etapa da campanha de Jesus das Santas Chagas. Fico tão feliz de saber que 59 capelinhas foram enviadas do dia 21 ao dia 27, agora recente. E quero valorizar as fotos das pessoas que mandaram. Mande foto do seu grupo. 419-8791-2787. A Nilza Rosa Teixeira, de Presidente Médici, Rondônia. Gorete Albino Custódio Fernandes, de Criciúma, Santa Catarina, meu grande abraço. Francisca Gomes Oliveira, de Dourados, Mato Grosso do Sul, minha saudação. Veridiana Paula de Oliveira Souza, de Cascavel, Ceará. Luiz Carlos Bortolazzi Campos, de Resende, Rio de Janeiro. Gisele Cristina Souza, de São João do Ivaí, Paraná, minha saudação ao padre que está aí. Edilene Maria de Oliveira, Rio Manso, Minas Gerais. Cícero Andrade, Adriana Leite Oliveira, de Cajazeiras, Paraíba. Elisete de Souza Mendes, de Limeira, São Paulo. Glória Pascoal Flor, Governador Valadares, Minas Gerais. Mande as suas fotos. E mais do que isso, torne-se um mensageiro da capelinha hoje, agora, agora. 0800-410-6060 ou 41-3221-6060. André Mateus, que a paz de Jesus esteja com você, André.
1: Bom dia, Padre. Sua bênção.
0: Deus o abençoe. De onde você fala, filho?
1: Eu falo de Canoinhas, Santa Catarina.
0: Meu abraço a Canoinhas. E como é que você me acompanha ali em Canoinhas, Santa Catarina?
1: Eu te acompanho pelo YouTube ou eu te acompanho pela Alexa, pela Rádio Evangelizar, de onde tudo começa.
0: Tá certo. Apesar de termos ali a Rádio Nativa FM que nos transmite. Diga lá, André.
1: Eu gostaria de dar um testemunho, padre.
0: Por favor, a palavra é
1: pois
0: sua.
1: Pois então, padre, primeiramente é uma honra estar falando contigo, é um prazer muito grande.
0: Certo.
1: É, o meu irmão, João Lucas, ele nasceu quando eu tinha 8 anos de idade.
0: Tá.
1: Ele nasceu com uma má formação renal.
0: Tá.
1: E ele teve que passar por 6 cirurgias, mais ou menos, quando ele era bebê.
0: Meu Deus.
1: É. Então, a gente estava em Curitiba nesses dias.
0: Sim.
1: E a gente estava muito perdido, a gente não sabia o que fazer, a gente estava sem luz nenhuma. Foi quando a gente estava cruzando uma avenida em Curitiba e a gente viu uma igreja, a gente parou para rezar.
0: Sim.
1: E a mãe não sabia o que fazer realmente, a gente estava sem luz nenhuma.
0: Sim.
1: Foi quando a gente abriu a porta da igreja e a minha mãe viu de frente para ela Nossa Senhora das Graças com o menino Jesus no colo.
0: Certo.
1: Aí foi que a gente se agarrou a isso e hoje...
0: Que lindo.
1: O meu irmão é 100% saudável, graças a Deus. Ele é o nosso milagre da nossa família, padre.
0: Louvado seja Deus. Então diga, graça recebida.
1: Graça recebida,
0: é graça
1: testemunhada. Toca o sino, sacristão.
0: Amém, André. Louvado seja Deus. Como é que é o nome do seu irmão?
1: João Lucas,
0: né? João Lucas, tá certo. Nome de um apóstolo e de um evangelista, dos dois evangelistas, né?
1: Isso.
0: Quer deixar alguém em oração, André?
1: Gostaria de deixar a minha avó, que está acompanhando de Curitibano, Santa Catarina.
0: Nome da avó?
1: Amélia Carlon.
0: Meu abraço, dona Amélia, pela Rádio Curitibanos.
1: A minha mãe e meu pai, que no momento estão em Curitiba.
0: Tá.
1: O meu irmão, que no momento ele está na escola.
0: Nome do pai?
1: Nome do pai é um pouquinho difícil, mas vamos lá. Dave.
0: Dave, tá. Da mãe?
1: Alessandra.
0: E do irmão, você já falou, João Lucas, né?
1: Isso, meu irmão está na escola agora estudando.
0: Quantos anos você tem, André?
1: Eu tenho 23, vou fazer 24, quinta-feira, padre.
0: Parabéns, que Deus abençoe. Tá bom?
1: Amém, padre, amém.
0: Deus abençoe. Eu dia 24 de fevereiro, de setembro?
1: Dia 3 de setembro.
0: Ah, dia 3 de setembro, tá bom, quinta-feira, Deus abençoe. Fale, André.
1: Eu sou autista, padre, sou nível 1 de suporte e eu gostaria que o senhor fizesse uma oração a todos os autistas que estão nos escutando
0: claro,
1: nesse momento.
0: Farei agora. Vamos pedir, venha derramar o seu sangue redentor, Jesus, sobre todos os que têm este problema de autismo, para que saibam eles mesmos lidarem com este problema, com as suas limitações e com os seus valores. Mas rezemos pela família, Senhor Jesus, que possa ter hoje a palavra paciência, possa ter discernimento, iluminação sobre todos aqueles que padecem com o autismo. Peçamos pela sociedade, Senhor, que cada vez mais seja inclusiva e que possa jamais discriminar, isolar, seja no ambiente de trabalho, seja na escola, seja onde for. Abençoai e santificai a todos os autistas e seus familiares. Amém. Deus abençoe, André. Deus abençoe. Abraço a Canoinhas, Santa Catarina. Lá tem a Rádio Nativa FM. Minha saudação, Dom Cleonir Bonetti, da Diocese de Caçador. 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Eu vou para o intervalo, eu volto. Volto com a novena, volte comigo.
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8: Se procuras um exemplo de humildade, contempla o crucificado Deus, que foi julgado sob Pôncio Pilatos e morreu na cruz. São Tomás de Aquino.
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Hoje é aniversário da rádio Abatiá FM, Abatiá, Paraná. CFM de Capanema, Paraná, aniversário da Cajuru FM, Carmo do Cajuru, Minas Gerais. Coração FM, Itaporã, Mato Grosso do Sul. Esperança FM, Aral Moreira, Mato Grosso do Sul. Cairós FM, São Mateus, Espírito Santo. Metropolitana FM, Caruaru, Pernambuco. Top FM, Itaiópolis, Santa Catarina. Bom, eu quero insistir, você perdeu a quaresma de São Miguel Arcanjo, dá tempo de você agora, terminou o programa, vai lá no YouTube Padre Manzotti, que é antes da missa, e você vai assistir, rezar, não é assistir, rezar a quaresma de São Miguel. Eu fiz às 9:30 da manhã, o 15º dia. Aí você emenda a experiência de Deus e quem não fez a quaresma de São Miguel. Combate contra a impaciência. Ah, gente, todos nós aqui nos encontramos, né? Precisamos muito, muito, muito. Lembrando que todos os dias, oração da manhã, YouTube Padre Manzotti. Amado povo de Deus, quero lembrar a todos a peregrinação de Pentecostes. Houve uma mudança em virtude ainda do conflito no Oriente Médio. O Pentecostes do jubileu da renovação carismática católica, e eu farei junto, nós faremos lá em Assis, e a saída é dia 6 de maio, vamos juntos, dia 6 de maio nós saímos para Pentecostes, mas a peregrinação começa, gente, em Palermo, no sul da Itália, na Sicília. Na Catedral de Palermo, nós iremos conhecer lugares maravilhosos. Depois, Cefalu, na missa dominical, na Catedral Normanda. Um mosaico lindíssimo do Pantocrato. Deus abençoe que incluímos este lugar. Nós vamos a Siracusa. Sabe por quê? Lá tem a Basílica de Nossa Senhora, Santa Luzia. E onde ela foi martirizada, a protetora dos olhos. E vou pagar uma promessa lá em... na Basílica de Santa Luzia. Vamos a Taormina. De Taormina nós vamos a Tireno, Messina, Pompeia, Nossa Senhora do Rosário de Pompeia. Vamos à Costa Amalfitana. Nunca fizemos essa peregrinação. Vamos juntos. Iremos à Ilha de Capri, belíssima. Igreja de Santo Estevão, Jardim Augusto, Ana Capri. A Igreja de São Miguel Arcanjo. Iremos a Nápoles, onde tem São Januário, aquele santo cujo sangue liquidifica todo ano, e de lá vamos a Assis. Primeira parte do Pentecostes, 60 anos da renovação, São Francisco, Santa Clara, São Carlo Acutis. Depois vamos a Roma e terminamos com uma audiência com o Papa Leão XIV. Olha que coisa maravilhosa. Vamos juntos, entre em contato. 419-8753-3300. Agora, chegou a hora, segundo dia do tríduo de libertação. Rezemos. Ó Senhor, vós sois grande, vós sois Deus, vós sois Pai. Nós os pedimos pelos méritos das santas chagas do vosso Filho Jesus, pela intercessão e auxílio de São Pio de Pietrelcina, que os nossos irmãos e irmãs sejam libertos do maligno que os tornou seus escravos. Vós e todos os santos, vinde em nosso auxílio. Da angústia, da tristeza, da obsessão, pegue o terço das Santas Chagas, livrai-nos, Senhor. Da fornicação, da inveja, libertai-nos, Senhor. Dos pensamentos de ciúme, da raiva, da morte, libertai-nos, Senhor. De todos os pensamentos de suicídio e do aborto, libertai-nos, Senhor. De todas as formas de sexualidade desordenada, libertai-nos, Senhor. Da divisão da família, de toda amizade que nos afasta do bem, libertai-nos, Senhor. De todos os vícios e compulsões, libertai-nos, Senhor. Da enfermidade física, afetiva e espiritual, libertai-nos, Senhor. De todo ressentimento, mágoa e frustração, libertai-nos, Senhor. De toda agressividade, ira e ódio, libertai-nos, Senhor. De toda fofoca, mentira,
sentimento de vingança, libertai-nos, Senhor, de todos os malefícios, feitiçaria, bruxaria, ocultismo, libertai-nos, Senhor. Ó Senhor, que disseste, deixo-vos a paz, dou-vos a minha paz, concedei-nos a libertação de todas as maldições e as graças de gozarmos sempre da vossa paz, pelos méritos das santas chagas de Jesus. Amém. Por Cristo, Senhor nosso. Amém. O Senhor esteja convosco. Ele está no meio de nós. Hoje, terça-feira das santas chagas. Eterno Pai, eu vos ofereço as santas chagas de nosso Senhor Jesus Cristo para curar as de nossas almas. Atendei-nos, Senhor, pelos méritos das santas chagas, essa graça que tanto necessitamos. Abençoai a água, a roupa dos enfermos, as fotos de família, os remédios, por intercessão de São Pio de Pietrelcina, Nossa Senhora do Carmo. E beba dessa água que vai ser abençoada e dê aos seus. Em nome do Pai, do Filho, do Espírito Santo. Amém. E eu me despeço mais do que nunca com o terço Jesus das Santas Chagas no YouTube Padre Manzotti. Evangelizar.

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13: Acabou que tá chegando o serviço, compadre. E já, você falando em queimado, você fez eu lembrar. A mulher tava lá fritando um ovo. E aí já chegou brincando com ela, né? Falou, cuidado, joga mais óleo. Ela falou, uai, que isso? Vai grudar no fundo, ó, cuidado, vira o ovo. E... a mulher foi ficando nervosa com aquilo, rapaz. Falou, o cabo da panela, meu Deus, você não põe sal. Falou, escuta aqui, marido, por acaso você acha que eu não sei fritar um ovo? Eu sei que você sabe. Isso é pra você ver quando eu tô dirigindo, você fica, cuidado que eu quebro a mola, ó o sinal.

meus amigos, se nesse momento algum de vocês me perguntasse onde estão os meus passos, eu não saberia dizer. Mas em nome de Deus, eu agradeço e peço que cada fã, cada amigo, cada irmão que dê um passo por mim, porque eu não sei onde estão os meus passos.

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1: Quantas horas?
2: 5:20.
3: Ontem, compadre, eu fiquei numa raiva.
4: Que
3: fui passando beirando um bar, um caboclo bebendo uma pinga, uma garrafa inteirinha. Falei, rapaz, como é que você faz isso e não cai? Ele falou assim, você vê meu irmão bebe 5 dessas e não cai. Falei, como que ele faz? Ele falou, já bebe deitado.

0: Na aldeia, tá reunido lá de fora, os índios. É. Aí um menininho chegou pro cacique, pai dele, falou, pai, eu queria que o senhor me contasse como é que o senhor põe nome na gente quando nasce nos índiozinhos. Lá, meu filho, aqui é o seguinte na aldeia. Quando o menino nasce, que vai pôr o nome, a gente olha o primeiro animal que tiver perto, a gente põe o nome. Por exemplo, o seu irmão mais velho, a gente põe o nome nele de capivara. Primeira vez que a gente viu uma capivara, já pôs. O outro irmão seu, tatu. Entendeu, bosta de viado?
1: Quantas horas?
2: 5h36.
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0: Setembro.
1: Virginiano, virginiana, bom dia para você, virgem. O seu código é o 09V. Organize para crescer. 9 do 9. Conversa diretamente com a sua energia de organização. Uma pequena arrumação no dia de hoje pode trazer uma grande sensação de alívio amanhã. A dica: escolha uma coisa que está pendente há dias e resolva antes do final desta quarta-feira. Os números da sorte: 16, 53, 88. A cor sugerida pelos astros é a cor verde sálvia.
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1: Agora são 7 horas e 45 minutos. Bom dia para você, uma excelente manhã. E a gente continua apresentando as previsões do Zodíaco, o nosso mapa astral, com o oferecimento de Sempre Internet.
2: Os astros falam agora para quem é do signo de Libra, de 23 de setembro a 22 de outubro.
1: Bom dia, Libriano. Bom dia, Libriana. Uma excelente quarta-feira para você. O seu código hoje é o código 09B. Decida sem culpa, viu? Você pode estar tentando manter a paz enquanto deixa suas próprias vontades em segundo plano. Hoje pede equilíbrio de verdade, considerar os outros sem esquecer de você. Dizer não para uma situação pode ser dizer sim para uma tranquilidade que você está precisando, até mesmo para seguir a sua caminhada. Os números da sorte para hoje é o 21, 47, 69 e a cor sugerida pelos astros é a cor rosa queimado.
2: Alô, alô, Escorpião, de 23 de outubro a 21 de novembro, os astros falam com você.
1: Você do signo de Escorpião, o seu código é o 9E. Feche a porta certa. Tem coisa que só continua ocupando espaço porque você ainda olha para trás. Hoje, quarta-feira, excelente para colocar um ponto final emocional em alguma situação que você já cumpriu. Já encerrou, já cumpriu essa função. A dica é: encerramento também é uma forma de vitória para você. Os números da sorte para hoje são os números 3, 56 e 79. A cor sugerida pelos astros é a cor vinho, ameixa.
2: E agora, as previsões astrais para Sagitário, de 22 de novembro a 21 de dezembro.
1: Sagitariano, Sagitariana, bom dia para você, Sagitário. Uma excelente manhã. O seu código é o 09S. Pense mais longe. Uma ideia que parece pequena hoje pode se transformar em algo grande mais adiante. Não descarte uma possibilidade só porque ela está no começo. A dica dos astros é: dê atenção ao projeto que ainda está pequeno demais para chamar a atenção de outras pessoas, viu? Os números da sorte são 14, 37, 82. A cor sugerida pelos astros é a cor turquesa profundo.
2: Previsões astrais para você que é de Capricórnio, de 22 de dezembro a 20 de janeiro.
1: Bom dia para você do signo de Capricórnio, Capricorniano, Capricorniana. Uma excelente quarta-feira para você. O seu código é o 09K. Reconheça a sua evolução, Capricórnio. Você pode estar tão concentrado ou concentrada naquilo que ainda falta, que esquece o tanto que você já avançou. Hoje, quarta-feira, é dia de olhar para trás apenas para perceber o quanto você mudou. A dica dos astros é: comemore uma pequena vitória antes de estabelecer a próxima meta. Os números da sorte são 11, 45 e 70. E a cor sugerida pelos astros é a cor cinza, grafite.
2: Alô, você que é de Aquário, de 21 de janeiro a 19 de fevereiro. Os astros falam pra você.
1: Bora lá, Aquariana, Aquariana, bom dia para você. Aquário, seu código hoje é o código 09Q. Saia do automático. Uma mudança simples na rotina pode despertar uma ideia nova na sua cabeça. Faça algo diferente hoje. Outro caminho, outra conversa, outra maneira de resolver um problema. A dica do dia para você é: inovação nem sempre começa com uma grande mudança. Às vezes começa com uma pequena quebra de padrão. Os números da sorte são 24, 58 e também o número 91. A cor sugerida pelos astros é a cor azul elétrico.
2: E agora, as previsões para peixes de 20 de fevereiro a 20 de março.
1: Colegas de peixes, piscianos e piscianas, bom dia! O código hoje é o 09P. Confie no próximo capítulo, peixes. Você não precisa ter todas as respostas para continuar a sua caminhada ou até mesmo seus projetos. Algumas respostas aparecem depois que você já dá o primeiro passo. A dica do dia é: não confunda falta de certeza com falta de capacidade. Os números 6, 33, 75. A cor sugerida pelos astros é a cor pêssego queimado.

0: Agora são exatamente 7 horas e 52 minutos, minha gente. Bom dia! Acabei de apresentar agora para vocês as previsões do Zodíaco, o nosso mapa astral com oferecimento de Sempre Internet. Mas o mapa astral ainda, ele dá o seu tchau, deixando uma mensagem final para todos nesta data do dia 9/9. Afinal de contas, hoje a mensagem, ela fala sobre encerramento, viu? 9/9 não precisa ser um dia de grandes acontecimentos na vida de ninguém. Ele pode ser simplesmente o dia em que você decide: isso eu não quero mais. E também, isso eu quero tentar. Porque às vezes a vida não muda quando alguma coisa acontece. Preste atenção, ela muda quando você também muda a sua decisão, quando você muda o seu pensamento e quando você muda a forma de enxergar todos os acontecimentos. Esse é o código 0909. Encerre aquilo que pesou, organize aquilo que ficou na sua vida e abra espaço para o que vem. Se você pudesse dar o encerramento hoje na sua vida para começar uma outra mais leve amanhã, o que seria? Essa é a pergunta que o mapa astral deixa para você refletir hoje. 9/9. Se você pudesse encerrar uma coisa na sua vida hoje, agora, para começar outro capítulo, outro projeto mais leve amanhã, o que você encerraria? Esse poder está nas suas mãos. As previsões do Zodíaco, nosso mapa astral, volta amanhã, na quinta-feira, aqui comigo no programa Bom Dia Cidade, a partir das 7h30 da manhã. Com muito mais previsões para você aqui na exclusiva.
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0: Agora são exatamente 7 horas e 58 minutos, uma excelente manhã para você. Hoje é quarta-feira, viu minha gente? 9/9/2026, dia 9 de setembro, nesta manhã maravilhosa de quarta-feira. Aqui estamos para agradecer a Deus por esse novo dia que nos é concedido, graça e paz para cada um de nós. Louvado seja Deus pela nossa vida. Louvado seja Deus pela nossa família, louvado seja Deus pelo alimento, pelo ar, louvado seja Deus por todas as oportunidades que nós temos disponíveis ao nosso alcance. Deus estenda sobre nós as suas mãos poderosas nesta manhã de quarta-feira e ilumine os nossos passos, os nossos caminhos, as nossas decisões, e que hoje, nesta quarta-feira, sejamos imitadores de Cristo, sejamos imitadores do bem, sejamos instrumentos da luz e do bem, que a nossa boca possa proferir apenas palavras boas, que a nossa boca possa proferir apenas mensagens de positividade e de ajuda para outras pessoas. E nunca, jamais, que sejamos instrumentos do mal, porque o nosso caminho, o nosso dia e tudo aquilo que somos está consagrado a Deus, porque nós somos filhos de Deus. E acima de tudo, confiamos e acreditamos que o Senhor é o nosso pastor e nada vai nos faltar. O Senhor é o meu pastor e nada vai me faltar.
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2: Vivemos no melhor dos tempos e no pior dos tempos. Alcançamos o apogeu das conquistas científicas e, ao mesmo tempo, caímos nas profundezas do relativismo moral. Fizemos viagens à Lua e exploramos o espaço sideral, mas não conseguimos resolver os dilemas mais íntimos da nossa própria alma. O homem, mesmo cheio de orgulho por suas esplêndidas conquistas, está marcado pela desesperança. Estamos sem esperança nos políticos. A educação não conseguiu tranquilizar a alma humana. Quanto mais o mundo avança no conhecimento da ciência, mais as pessoas se afundam no desespero. O alcoolismo assola as famílias. A violência transforma as cidades em campos de sangue. A falta de credibilidade está presente nos palácios e nas casas mais humildes. Nesse cenário de desespero e desesperança, a Bíblia diz que Jesus é a nossa esperança. Ele jamais nos decepciona. Nele podemos confiar. Suas palavras são fiéis e verdadeiras. Seu amor é compassivo e suas obras poderosas. Jesus morreu pelos nossos pecados e ressuscitou para nossa justificação. Nele temos perdão, salvação e paz. Por meio dele temos livre acesso ao Pai. Ele é o pão para a nossa fome, a água para a nossa sede, o caminho para os nossos passos, a razão da nossa vida, o fundamento da nossa esperança.
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arte de agradecer. O falecido compositor Billy Blanco fez uma música em louvor à criança. A letra de Billy Blanco diz num trecho: se a gente grande soubesse o que consegue a voz mansa, como ela cai feito prece e vira flor no coração da criança. Ele estava mais que certo. Não imagine ter um filho perfeito. Pense no que você foi, nos erros que cometeu, aquilo que imaginou ser e não conseguiu. A verdadeira educação sai de casa. A escola é apenas um complemento. Não programe seu filho para ser médico, engenheiro. Que ele escolha a profissão na qual será competente, feliz e realizado. Todos têm a preocupação de ensinar uma criança a falar. Poucos se lembram de que é importante ensinar uma criança também a ouvir, a aceitar a voz alheia. E acima de tudo, ensine seu filho a arte de agradecer, sempre, a cada momento, pelo resto da vida. Divino Espírito Santo, luz e graça do universo, iluminai nosso planeta, clareando nossas mentes. Itatiaia, sempre guiada pela fé.

0: do livro de Romanos. Mas que diz? A palavra está junto de ti, na tua boca e no teu coração. Esta é a palavra da fé que pregamos. A saber, se com a tua boca confessares ao Senhor Jesus e em teu coração creres que Deus o ressuscitou dentre os mortos, serás salvo, visto que com o coração se crê para a justiça e com a boca se faz confissão para a salvação. Porque a Escritura diz: todo aquele que nele crer não será confundido. Porquanto não há diferença entre judeu e grego, porque um mesmo é o Senhor de todos, rico para com todos os que o invocam. Porque todo aquele que invocar o nome do Senhor será salvo. Você não está sozinho, porque cada dia é um novo dia e um recomeço.
1: 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Bom dia, povo de Deus, família amada. Que prazer cantar essa música Romaria, Paz e Luz. Lembrando quarta-feira, Nossa Senhora. De tantos títulos, de tantos nomes, vamos juntos pedir, suplicar, clamar, Nossa Senhora, rogai por nós. Nossa Senhora, Mãe de Deus, intercedei por nós, onde quer que você esteja. Rezemos em nome do Pai, do Filho e do Espírito Santo. Amém. Senhor Jesus, foram Tuas as palavras: eu sou a luz do mundo. Quem me segue não andará nas trevas, mas terá a luz da vida. Senhor, eu creio e professo que, de fato, és a única luz que não tem fim. E é por isso, Senhor, que peço: iluminai a nossa pátria nessa semana da pátria, da cidadania, dos bons cristãos. Iluminai os governantes para que possam exercer o poder no serviço do bem comum. Iluminai, Senhor, todas as situações de conflito nas cidades e no campo, que a nossa pátria possa valorizar a todos, dando dignidade, o pão de cada dia, saúde, educação. Senhor, Senhor Jesus, luz do mundo, eu também peço e suplico: ilumina minha existência. No início desta manhã, por intercessão de Nossa Senhora da Luz, afasta o que obscurece o horizonte da minha vida. Afasta o que me impede de ver este dia que começa com esperança. Dissipa, Senhor, a névoa da incredulidade. Dissipa, Senhor, a escuridão da mentira. Dissipa as trevas do pecado. Faz, Senhor, que a luz da fé, da Eucaristia, da Palavra de Deus neste mês seja a verdade para a nossa vida. Não permita, Senhor, que os ventos do mundo, as atrações, as turbulências, as tempestades possam diminuir e até apagar a luz, a Tua luz, que brilha dentro de cada ser humano. Que a Tua luz permaneça em mim no dia de hoje, mas que a tua luz, Jesus, brilhe em toda essa pátria amada, cujo primeiro nome foi Terra de Santa Cruz. Ofereça esse Pai Nosso para o bem do nosso Brasil e para alguém em particular. Pai nosso que estais no céu, santificado seja o vosso nome. Venha a nós o vosso reino, seja feita a vossa vontade, assim na terra como no céu. O pão nosso de cada dia nos dai hoje. Perdoai-nos as nossas ofensas, assim como nós perdoamos a quem nos tem ofendido. E não nos deixeis cair em tentação, mas livrai-nos do mal. Amém. Nossa Senhora da Luz, rogai por nós. Um bom dia a todos.

São Miguel Arcanjo, defendei-nos no combate. Seja o nosso refúgio contra as maldades e ciladas do demônio. Ordena-lhe, Deus, instantemente o pedimos. E vós, príncipe da milícia celeste, pela virtude divina, precipitai no inferno a Satanás e a todos os espíritos malignos que andam pelo mundo para perderem as

Santo anjo do Senhor, meu zeloso e guardador, se a ti me confiou a piedade divina, sempre me rege, me guarda, me governa, me ilumina. Amém.

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0: Agora são 8 horas e 24 minutos, minha gente. Esse é o som de Simone Mendes, Oi Erro, Tiaguinho, Ei Mundo, aqui na Exclusiva. Uma excelente manhã para você. Muito obrigado pela sua audiência, obrigado pela sua companhia. 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Chegando o som de Zé Neto e Cristiano, Cadeira Cativa. Bom dia.
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0: Agora são exatamente 8 horas e 27 minutos. São 8h27. Uma excelente manhã para você. Olha, deixa eu mandar um abraço muito especial aqui para o Ivan e para o Quito e o Márcio, operador, estão acompanhando a nossa programação. Um grande abraço para vocês aí, viu, Wagner? Obrigado pela audiência, obrigado pela companhia. E eles fizeram indicação musical de Henrique Juliano, logo, logo, aqui na nossa programação. O nome da música é Logo, Logo, mas nós vamos ouvir a indicação musical deles é agora, porque aqui o sucesso é você, o sucesso é o nosso ouvinte em primeiro lugar.
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13: Olá pessoal, bom dia para você. Agora são exatamente 8 horas e 35 minutos. Uma excelente manhã para você. Muito obrigado pela sua audiência, obrigado pela sua companhia.
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1h44, Cleiton e Romário, Zé Felipe, Se Eu Te Perdoar. Que maravilha, hein, gente? Deixa eu mandar um abraço aqui pro Marcos Vinícius e toda a galera lá da Medeiros. Pois é, o Marcos Vinícius é do bairro Loteamento e tá acompanhando a gente. Uma boa tarde pra você, meu querido. Muitíssimo obrigado pela participação, tá bom? Aproveitar a oportunidade e mandar um alô também pro Afrânio, sempre acompanhando. Alô, Afrânio, tamo junto! Gente, lembrando que a enquete tá no ar, tá? E você pode participar. Qual coisa você já fez por alguém e hoje pensa assim: meu Deus do céu, gente, eu não acredito que fiz isso. O que, que é? Emprestou dinheiro? É, perdoou uma traição? Correu atrás de quem não te valorizava? Ou fez uma loucura por amor, hein? Cadê a turma dos apaixonados aí? Deixa registrado aqui no WhatsApp, ó, 37-3513-0001. Lembrando que hoje tem sorteio, tá? Deixa aqui o seu nome completo, telefone de contato e o bairro, porque temos um brinde lá da Laura Freitas. Deixa eu mandar a próxima a música aqui, ó, gente, de Gustavo Lima, Bala Alojada, lá pra ele, Sim Sim, na rua Castelo Branco. Alô, Sim Sim!

51 minutos, boa tarde. É, gente, que programação que tá linda, hein? É só música de sucesso. Tá boa demais. Deixa eu mandar um grande abraço aqui, ó, pro meu querido amigo acompanhando a gente, é o Darlan Mecânico, tá? Uma boa tarde pra você, Darlan. Como é que vai? Tudo bem por aí? Calor tá demais, né? Ó, ele pediu a nova música da Ana Castela. Eu vou fazer um chute, mas tem diversas, né? Mas eu acho que essa aqui é a que ele quer, ó. Hoje eu lembrei de você. É essa mesmo, Darlan? Vou mandar ela pra você e pra toda a turma aí na oficina, sempre acompanhando. Muito obrigado, tá, pela participação. Tamo junto. Quero aproveitar a oportunidade e abraçar de maneira mais que especial a Mirelle Angélica. É, ela tá pedindo o Irmão da Lua, Amigo das Estrelas. Isso é o Mirosmar, né? Só podia ser ele. Zezé de Camargo, com o Luciano... Irmão da Lua, Amigo das Estrelas, um abraço pra toda a família aí em Silva Campos, hein, Mirelle? Vamos então de sucesso musical? Ana Castela, Hoje Eu Lembrei de Você. É pra ele, Darlan Mecânico, logo na sequência tem música pra Ângela Alves, Luciano Silva.

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0: meus amores, teve domingo de praia com os divos. Adivinha só quem? Gigi, Ariane Botelho, eu, Laura Luz, Lucas Leto, Domit, Igor, Pedro Galvão. Foi um sucesso esse final de semana, tá? Se eu soubesse, eu teria ido à praia. Lucas Leto, João Vitor Gonçalves, Giovanna Grigio, Igor Jansen e outros atores que estão no ar nas novelas da TV Globo, como Por Você e Quem Ama Cuida, aproveitaram o clima quente do Rio de Janeiro para curtir um dia de praia juntos. O encontro também contou com a presença de Jéssica Marques, que estará em Lá na Minha Terra, a próxima novela das seis, que substituirá a Nobreza do Amor. Como um dia de domingo, faz de conta que ainda é cedo. Ai, lindinhos, beijos. Eu já volto, tá? Fofocando mais aqui, já já.
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3: Nosso Mundo da Fama acabou de passar por aí, né, gente? No Conecta de hoje, que maravilha. Mais uma fofoca dos famosos por aqui. Sempre é muito bom. A gente fica por dentro de tudo, viu? Deixa eu mandar um abraço aqui pro Catitu acompanhando a gente. Boa tarde.
4: Ô, Lucianinho.
3: Tudo bem?
4: Boa tarde, Lucianinho. Catitu. Eu gostaria de ouvir uma música aí com o Luciano Silva, Mississippi.
3: Mississippi, vamos programar ela aí?
4: Toda essa galera da Gropel aqui, o Nego, o de Rua, lá na Pisada do Calcário, do Martinho Campos.
3: Aham.
4: O pessoal das frentes de serviço aqui, para os meus familiares. Esquecendo a minha irmã Débora, que tá lá.
3: Não pode.
4: A Coca lá, sempre ligadinho.
3: Alô, programa. Débora!
4: Uma boa tarde aí, tudo de bom.
3: Valeu, Elson, um grande abraço pra você. Deixa eu mandar um alô também, gente, pra Vitória. Ela disse sobre a enquete que com certeza é a primeira opção, né? De acreditar que a pessoa vai pagar e não paga. Então seria emprestar o dinheiro. Grande abraço pra você, Débora. Realmente, né? Tem sempre uma pessoa dessa, né, turma? Deixa eu mandar essa música aqui agora, de Zezé de Camargo e Luciano, irmão da Lu, amigo das estrelas, lá pra Mirelle e toda a família em Silva Campos.

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2: Uma boa tarde pra você. 2h21, já marca os ponteiros. É o nosso Conecta 97, mais uma vez, mais uma quarta. E a gente vai como? Pra cima, né, gente? Mas que tarde que tá ficando quente, hein, menino? Esse tempo tá, brincando com a nossa cara. Uma hora chove, uma hora é aquele solão danado. Ô, tempo que não ajuda nós. É o seguinte, gente, tá rolando sorteio hoje, tá? Você pode estar participando, manda pra cá o seu nome completo, seu telefone de contato e seu bairro. Isso mesmo, nome completo, telefone de contato e o bairro aqui no nosso WhatsApp. É o 3735130001. Aproveita também, deixa aqui, né, o seu pedido musical ou o seu pedido de abraço. Lembrando que hoje temos aí um brinde, né, um doce lá do ateliê da Laura Freitas. E vai ser bacana demais. Deixa eu mandar um grande abraço aqui pro Elson. Elson Rosa sempre acompanhando. Boa tarde.
0: Luciano Silva.
2: Como é que tá?
0: Lucianinho.
2: Tudo bem?
0: É, gostando aqui da programação aqui.
2: Tá boa, né?
0: Folga essa semana.
2: Hoje eu caprichei.
0: Semana toda, né? É, roda uma música boa pra nós. Então aqui no bar do Primo, aqui no Morro Doce.
2: Roda pra nós. No Morro Doce.
0: Guadalupe.
2: Guadalupe?
0: Chitãozinho Chororó.
2: Olha, você gosta da moda, hein?
0: Roda pra nós aí. Um abraço.
2: Tá curtindo então aquela semaninha de folga, tá descansando, mas tá descansando num bom lugar, né? No bar aí do como é que é? Primo? No Morro Doce, né? Isso aí, grande abraço pra toda a turma. Vamos de Chitãozinho Chororó, Guadalupe. Essa é boa, vamos curtir.

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11: 2:34.
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0: gente, aproveitando aí, ó, um dia de domingo. Gostaram eu cantando, né? Por isso que eu voltei já assim. Bem, a Duda Beat aproveitou aí o domingão de sol pra curtir o momento a dois com Alan Souza Lima, na região serrana do Rio de Janeiro. A cantora compartilhou registros do casal durante a viagem a Petrópolis, onde ficaram hospedados em uma pousada muito romântica. Fim de semana na serra, escreveu Duda na legenda. Nas fotos, ela aparece de biquíni, exibindo a boa forma, e também surge ao lado do intérprete de Tom em Quem Ama Cuida. Os dois assumiram um relacionamento no início do mês. Que seja eterno enquanto dure esse amor, que dure para sempre. Eu volto já, trazendo mais fofoquinhas, tá bom?
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3: 2:36, uma boa tarde pra você no nosso Conecta. É o Mundo da Fama, que maravilha. Quarta-feira, mais uma vez ele tá presente, né? Ó, deixa eu mandar um grande abraço aqui pra essa turma do WhatsApp que tá participando da enquete e também da nossa programação de hoje. Alô, Jaciara Cecília, uma boa tarde pra você, minha querida. Muito obrigado pela participação. A Vanessa também tá por aqui. Ela disse sobre a enquete que emprestou dinheiro e também perdoou já uma traição, tá? A Lindéia Fernandes tá no bairro Cidade Jardim participando. Ela disse sobre a enquete que com certeza é perdoar uma traição. Tem a nossa ouvinte Eliana no bairro Aritana. Boa tarde pra você, Eliana. Boa tarde pra ela, gente. Olha quem apareceu. Eu agora, dessa vez, vou ter que puxar a orelha dela, viu? Não vai ter como. É a Dona Aida Celeste. Dona Aida, você tá sumida? Pois é, não tá participando, não tá mandando áudio, né? Tá sumida mesmo. Tem muito tempo que eu não vejo ela por aqui. Eu vou puxar a sua orelha, viu, Dona Aida? Deixa eu mandar um abraço aqui, gente, pra ela, Lucineia Rocha, que chegou participando. Boa tarde! Ó, vamos ver o áudio, hein?
4: Boa tarde, Lucianinha, tudo bem? Quero mandar um abraço pra minha netinha Mavi, que está aniversariando. Desejo um feliz aniversário, tudo de bom.
3: Bom demais.
4: Hoje. Que Deus abençoe ela, Nossa Senhora cubra com o manto sagrado. Que o anjinho da guarda dela a abençoe hoje e sempre. Tchau, obrigada. Dizer a ela que a vovó ama muito, muito, muito ela.
3: Maravilha, Lucineia. Um grande abraço pra você, minha querida. Muito obrigado pela participação, tá? Deixa eu mandar um alô novamente aqui pro Marcelão. Ele pediu um abraço pro Ronaldo lá na rua do Aritana, sempre acompanhando. Uma boa tarde pra você, viu, Ronaldo? Vamos de música, gente! Bruno e Marrone, agora vai. E claro, felicidades aí, ó, pra sobrinha da Lucineia que tá acompanhando a gente lá no bairro Volta do Brejo. Felicidades pra você, minha querida.

0: 2:45 de Paulo e Paulino, Marília Mendonça, Estrelinha. E o que ficou dela foi saudades, né, gente? O que resta é isso. Nossa rainha da sofrência, Marília Mendonça, sempre de muito sucesso. Deixa eu mandar um abraço novamente aqui, gente, lá pra Mavi, então, né? Lucinei me corrigiu aqui. É a netinha fazendo um aninho. Se chama Mavi. É do bairro Volta do Brejo. Felicidades pra você, Mavi. Que essa data repita por muitos e muitos anos. Um aninho, hein, de muitas bênçãos. Com certeza, muitas felicidades para a família, a chegada da Mavi. Felicidades novamente, Mavi. É isso, hein? Um feliz aniversário. Que essa data repita por muitos e muitos anos.
1: Parabéns, meus parabéns. Feliz aniversário.
0: Bom demais. Deixa eu mandar um abraço aqui pra Meirelle Rezende. Ela disse sobre a enquete que correu atrás de quem não valorizava ela, viu? E pois é, o seguinte, gente. Qual coisa você já fez por alguém e hoje pensa? Gente de Deus, eu não acredito que fiz isso. Era o quê? Era emprestou dinheiro? Sempre tem, hein? É perdoar uma traição? É correr atrás de quem não te valorizava? Ou é fazer uma loucura por amor? Os apaixonados de plantão, ó. Eu quero vocês mandando mensagem aqui. 37-35-13-0001. Participe comigo. Vai ser um prazer ter vocês por aqui. Lá no grupo são 4 votos, tá? A favor da primeira opção, que é emprestar dinheiro. A turma emprestou dinheiro e a galera não retribuiu pagando, hein? Aí não. Vamos de música. Amado Batista, Desisto.

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3: É, gente, a música boa aqui hoje tá tomando conta da exclusiva, né? Agora são 2h54, Panda, João Neto e Frederico, R$200. Se liga nessa, hein?

0: e R$200.
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3: Na presença da Santa Chagas de Jesus, convido você e sua família para este momento abençoado na nossa programação. Vamos juntos colocar nas Santas Chagas de Jesus o nosso pedido de oração, a nossa intenção. Prepare o seu ambiente de oração com as fotos, as roupas de família e, de modo particular, lembrando dos enfermos. Traga os nomes por quem vamos interceder e pedir cura e libertação de todos os sofrimentos e dores.

0: Queridos filhos e filhas, é quarta-feira, meio da semana, e vamos juntos pedir que Nossa Senhora nos ajude nesta oração do Terço das Santas Chagas, nesta hora da misericórdia. Jesus está disposto a dar a sua vida. Ao pé da cruz estava Maria, que conosco agora reza a seu Filho Jesus. Em nome do Pai, e do Filho, e do Espírito Santo. Amém. Creio em Deus Pai Todo-Poderoso, Criador do céu e da terra, e em Jesus Cristo, seu único Filho, nosso Senhor, que foi concebido pelo poder do Espírito Santo, nasceu da Virgem Maria, padeceu sob Pôncio Pilatos, foi crucificado, morto e sepultado, desceu à mansão dos mortos, ressuscitou ao terceiro dia, subiu aos céus, está sentado à direita de Deus Pai Todo-Poderoso, de onde há de vir julgar os vivos e os mortos. Creio no Espírito Santo, na Santa Igreja Católica, na comunhão dos santos, na remissão dos pecados, na ressurreição da carne, na vida eterna. Amém. Ó Jesus, Divino Redentor, tende misericórdia de nós e do mundo inteiro. Deus Santo, Deus Forte, Deus Imortal, tende piedade de nós e do mundo inteiro. Graça, misericórdia, meu Jesus, nos perigos presentes, cobri-nos com vosso preciosíssimo sangue. Pai eterno, tende misericórdia de nós, pelo sangue de Jesus Cristo, vosso Filho unigênito, tende misericórdia de nós, vos suplicamos. Amém. Neste primeiro mistério do Terço das Santas Chagas, contemplamos: Jesus ressuscitado aparece a Maria Madalena. Como fruto desta dezena, vamos pedir por todos os desempregados que não percam o ânimo e que consigam bater na porta certa, inspirados pelo Espírito Santo. Rezemos. Eterno Pai, eu vos ofereço as santas chagas de nosso Senhor Jesus Cristo, para curar as de nossas almas.
1: Meu Jesus, perdão e misericórdia.
2: Pelos méritos de vossas santas chagas.
1: Meu Jesus, perdão e misericórdia.
2: Pelos méritos de vossas santas chagas.
1: Meu Jesus, perdão e misericórdia.
2: Pelos méritos de vossas santas chagas.
1: Meu Jesus, perdão e misericórdia.
2: Pelos méritos de vossas santas chagas.
1: Meu Jesus, perdão e misericórdia.
2: Pelos méritos de vossas santas chagas.
1: Meu Jesus, perdão e misericórdia.
2: Pelos méritos de vossas santas chagas.
1: Meu Jesus, perdão e misericórdia.
2: Pelos méritos de vossas santas chagas.
1: Meu Jesus, perdão e misericórdia.
2: Pelos méritos de vossas santas chagas.
1: Meu Jesus, perdão e misericórdia.
2: Pelos méritos de vossas santas chagas.
1: Meu Jesus, perdão e misericórdia.
2: Pelos méritos de vossas santas chagas.
0: No segundo mistério, nesta quarta-feira, rezamos o Terço das Santas Chagas contemplando: Jesus ressuscitado acompanha os discípulos de Emaús. Rezemos este mistério por todos os casais que estão em crise, se divorciando, para que haja de fato um perdão abundante e a reconciliação. Eterno Pai, eu vos ofereço as santas chagas de nosso Senhor Jesus Cristo, para curar as de nossas almas.
1: Meu Jesus, perdão e misericórdia.
2: Pelos méritos de vossas santas chagas.
1: Meu Jesus, perdão e misericórdia.
2: Pelos méritos de vossas santas chagas.
1: Meu Jesus, perdão e misericórdia.
2: Pelos méritos de vossas santas chagas.
1: Meu Jesus, perdão e misericórdia.
2: Pelos méritos de vossas santas chagas.
1: Meu Jesus, perdão e misericórdia.
2: Pelos méritos de vossas santas chagas.
1: Meu Jesus, perdão perdão e misericórdia.
2: Pelos méritos de vossas santas chagas.
1: Meu Jesus, perdão e misericórdia.
2: Pelos méritos de vossas santas chagas.
1: Meu Jesus, perdão e misericórdia.
2: Pelos méritos de vossas santas chagas.
1: Meu Jesus, perdão e misericórdia.
2: Pelos méritos de vossas santas chagas.
1: Meu Jesus, perdão e misericórdia.
2: Pelos méritos de vossas santas chagas.
0: No terceiro mistério do texto das Santas Chagas, contemplamos: Jesus aparece aos discípulos desejando a paz. Como fruto desta oração e desta contemplação, coloquemos todas as famílias que estão desunidas e que possam perdoar e buscar a reconciliação, a exemplo de nosso Senhor Jesus Cristo. Eterno Pai, eu vos ofereço as santas chagas de nosso Senhor Jesus Cristo para curar as de nossas almas.
1: Meu Jesus, perdão e misericórdia.
3: Pelos méritos de vossas santas chagas.
1: Meu Jesus, perdão e misericórdia.
3: Pelos méritos de vossas santas chagas.
1: Meu Jesus, perdão e misericórdia.
3: Pelos méritos de vossas santas chagas.
1: Meu Jesus, perdão e misericórdia.
3: Pelos méritos de vossas santas chagas.
1: Meu Jesus, perdão e misericórdia.
3: Pelos méritos de vossas santas chagas.
1: Meu Jesus, perdão e misericórdia.
3: Pelos méritos de vossas santas chagas.
1: Meu Jesus, perdão e misericórdia.
3: Pelos méritos de vossas santas chagas.
1: Meu Jesus, perdão e misericórdia.
3: Pelos méritos de vossas santas chagas.
1: Meu Jesus, perdão e misericórdia.
3: Pelos méritos de vossas santas chagas.
1: Meu Jesus, perdão e misericórdia.
3: Pelos méritos de vossas santas chagas.
0: Neste quarto mistério do terço das Santas Chagas, contemplamos: Jesus cura a incredulidade de Tomé. Peçamos a Deus por todos aqueles que estão desesperados, que perderam a fé ou se apartaram de Deus, que haja um encontro com o ressuscitado e a prece: aumentai, Senhor, minha fé. Eterno Pai, eu vos ofereço as santas chagas de nosso Senhor Jesus Cristo para curar as de nossas almas.
1: Meu Jesus, perdão e misericórdia.
2: Pelos méritos de vossas santas chagas.
1: Meu Jesus, perdão e misericórdia.
2: Pelos méritos de vossas santas chagas.
1: Meu Jesus, perdão e misericórdia.
2: Pelos méritos de vossas santas chagas.
1: Meu Jesus, perdão e misericórdia.
2: Pelos méritos de vossas santas chagas.
1: Meu Jesus, perdão e misericórdia.
2: Pelos méritos de vossas santas chagas.
1: Meu Jesus, perdão e misericórdia.
2: Pelos méritos de vossas santas chagas.
1: Meu Jesus, perdão e misericórdia.
2: Pelos méritos de vossas santas chagas.
1: Meu Jesus, perdão e misericórdia.
2: Pelos méritos de vossas santas chagas.
1: Meu Jesus, perdão e misericórdia.
2: Pelos méritos de vossas santas chagas.
1: Meu Jesus, perdão e misericórdia.
2: Pelos méritos de vossas santas chagas.
0: No quinto mistério do terço das Santas Chagas, contemplamos: Jesus envia os apóstolos em missão. Rezemos este mistério por todas as pessoas que dedicam suas vidas ao anúncio do Evangelho, pelo Santo Padre, o Papa, pelos bispos, pelos padres de sua paróquia e, de modo geral, pelos diáconos, seminaristas e pelo povo de Deus, que sejamos missionários da esperança. Eterno Pai, eu vos ofereço as santas chagas de nosso Senhor Jesus Cristo para curar as de nossas almas.
1: Meu Jesus, perdão e misericórdia.
2: Pelos méritos de vossas santas chagas.
1: Meu Jesus, perdão e misericórdia.
2: Pelos méritos de vossas santas chagas.
1: Meu Jesus, perdão e misericórdia.
2: Pelos méritos de vossas santas chagas.
1: Meu Jesus, perdão e misericórdia.
2: Pelos méritos de vossas santas chagas.
1: Meu Jesus, perdão e misericórdia.
2: Pelos méritos de vossas santas chagas.
1: Meu Jesus, perdão perdão e misericórdia.
2: Pelos méritos de vossas santas chagas.
1: Meu Jesus, perdão e misericórdia.
2: Pelos méritos de vossas santas chagas.
1: Meu Jesus, perdão e misericórdia.
2: Pelos méritos de vossas santas chagas.
1: Meu Jesus, perdão e misericórdia.
2: Pelos méritos de vossas santas chagas.
1: Meu Jesus, perdão e misericórdia.
2: Pelos méritos de vossas santas chagas.
0: Rezemos três vezes. Eterno Pai, eu vos ofereço as santas chagas de nosso Senhor Jesus Cristo para curar as de nossas almas. Eterno Pai, eu vos ofereço as santas chagas de nosso Senhor Jesus Cristo para curar as de nossas almas. Eterno Pai, eu vos ofereço as santas chagas de nosso Senhor Jesus Cristo para curar as de nossas almas. Amém. Queridos filhos e filhas, tendo rezado o terço das santas chagas, vamos agora fazer a oração de todos os dias, que é a novena das santas chagas de nosso Senhor Jesus Cristo. Rezemos. Por suas santas chagas, suas chagas gloriosas, o Cristo Senhor me proteja e me guarde. Senhor Jesus, foste levado na cruz para que por vossas santas chagas sejam curadas as de nossas almas. Eu vos louvo e agradeço pelo vosso ato redentor. Carregaste em vosso próprio corpo os meus pecados e de toda a humanidade. Nas vossas santas chagas, coloco minhas intenções, minhas preocupações, ansiedades e angústias, minhas enfermidades físicas e psíquicas, meus sofrimentos, dores, alegrias e necessidades. Em vossas santas chagas, Senhor, coloco minha família. Envolvei, Senhor, a mim e meus familiares, protegendo-nos do mal. Coloque a sua intenção. Senhor, ao mostrar vossas santas chagas gloriosas a Tomé e o mandando tocar em vosso lado aberto, o curaste da incredulidade. Eu vos peço, Senhor, permita-me refugiar em vossas santas chagas e, por mérito desses sinais de vosso amor, curai a minha falta de fé. Ó Jesus, pelos méritos de vossa paixão, morte e ressurreição, dai-me a graça de viver os frutos da nossa redenção. Amém.
1: Pede à mãe que o filho atende. Essa é a nossa mensagem de todas as quartas-feiras. E hoje apresentamos durante o terço das Santas Chagas de Jesus tantos pedidos de oração, cura, libertação. E onde Jesus está, Nossa Mãe Maria, Nossa Senhora, está também. Você pode enviar o seu pedido de oração todos os dias, ligando para 0 operadora 41 3221 6060 ou pelo site www.padrereginaldomozotti.org.br. Ficamos agora com a nossa Bíblia aberta para acompanhar Palavras de Salvação com o Padre Reginaldo Manzotti.

0: queridos, povo amado de Deus, quarta-feira. Obrigado a você que rezou comigo, viu? Obrigado, filho, filha, que ligou. E alguns conseguiram, são 5 por dia. Mas obrigado a você que ligou 0 operadora 41 3221 6070. Mas conseguiu deixar lá o seu telefone e o seu pedido de oração, perdão. Filhos queridos, eu quero lembrar que nós estamos no mês de setembro, mês da Bíblia. E a palavra de Deus tem que ser sempre fluente em nossa vida, entrar nos nossos corações. A palavra de Deus, ela tem que ser sempre luz. Amado povo de Deus, escute o que foi deixado na plataforma.
1: Oi, Padre Reginaldo Manzotti, aqui é Maria Aparecida Jesus Silva, da Bahia. Eu sou mensageira da Capelinha de Santa Chagas. E muito obrigado pelo mimo que o senhor enviou. A toalhinha de Jesus da Santa Chagas, eu amei. Amei mesmo. Muito obrigado. Deus abençoe.
2: Deus abençoe você também, Maria Aparecida, lá da Bahia. E estou chegando, em novembro estou lá em Salvador. E ela se refere a essa, falou toalhinha, essa flâmula, esse manto de Jesus das Santas Chagas, que foi enviado a todos os colaboradores da obra Evangelizar é Preciso. E eu quero dizer, você, torne-se um associado da obra agora, faça como a Maria Aparecida lá da Bahia, se ela recebeu é porque é associada. Fale com os nossos atendentes 0800-410-6060 ou mande um WhatsApp e diga assim, eu quero ser um associado 41-3221-6060. Bíblia aberta, cartilha de oração.
0: O texto de hoje é Lucas 6, 20 a 26.

Senhor esteja convosco, Ele está no meio de nós. Proclamação do Evangelho de Jesus Cristo segundo São Lucas. Glória a vós, Senhor. Então, Jesus ergueu os olhos para os seus discípulos e disse: bem-aventurados vós sois pobres, porque vosso é o reino de Deus. Bem-aventurados sereis quando os homens vos odiarem, vos expulsarem, vos ultrajarem, e quando repelirem o vosso nome como infame por causa do Filho do Homem. Alegrai-vos neste dia e exultai, porque grande será a vossa recompensa no céu. Era assim que os pais deles tratavam os profetas. Mas ai de vós ricos, porque já tendes a consolação. Ai de vós que estão fartos, porque tereis fome. Ai de vós quando vos louvarem os homens, porque assim faziam os pais deles aos falsos profetas. Palavra da salvação. Glória a vós, Senhor. O texto de hoje, vale a pena você pegar a tua Bíblia, viu? Marca lá, capítulo 6, 20 a 26. É um texto que trata das bem-aventuranças e das maldições. Bem contrapondo, presta atenção. Primeira, bem-aventurados os pobres. Por quê? Porque estão abertos ao reino de Deus. Em contrapartida, ai de vós ricos, porque já tendes a consolação. Você vai dizer: mas padre, só o fato de ser rico é porque a riqueza endurece o coração. Você pode crer, quanto mais rico, mais a pessoa acaba ficando soberba. Tem um salmo que diz: aquele que prospera na injustiça se perde no caminho. Eu não lembro o salmo, mas é uma verdade. Depois, bem-aventurados quando vos odiarem, e ai de vós que estão fartos. Meus irmãos, esse texto mostra, de um lado, a proposta do que Deus quer para nós, e do outro lado, os perigos que temos. O perigo de não estarmos sensíveis, solidários a quem passa fome. O perigo de nos deixarmos seduzir por falsos profetas. Senhor, queremos ser bem-aventurados. Repita comigo. Repita: Senhor, eu quero ser um bem-aventurado. Afasta de mim todo o perigo contra a minha salvação. Nossa Senhora, hoje é quarta-feira e nós te clamamos, Mãe. Se por acaso, Mãe, na nossa vida nós estivermos nos perdendo no caminho, nos ajude. Eu falo sério, viu, gente? Uma das coisas que nós pedimos muito a Nossa Senhora é: auxilia-nos, Mãe. Ajude-nos, Mãe. Coloca-nos no caminho de teu Filho Jesus.

filhos queridos, hoje é dia 9, plena quarta-feira, lembrando Nossa Senhora. Vamos pedir que Deus nunca nos permita perder a fé. E se por acaso ventos fortes estão querendo apagar nossa fé, proteja nossa fé, Mãe. Proteja nossa fé.

Nossa Senhora. Nessa tarde de quarta-feira, passe por todas as casas, por todos os lares. Abençoe e santifique. Faça-nos bem-aventurados, Mãe. Bem-aventurados do Teu Filho. Santos para Teu Filho. Discípulos de Teu Filho. Missionários de Teu Filho. O Senhor esteja convosco. Ele está no meio de nós. Abençoai e santificai Teus filhos e filhas. Abençoai a roupa dos enfermos, as fotos de família. Abençoai a água. E olha, use dessa água, beba, leve para os doentes, dê para as crianças, para o marido quando chegar, para os filhos. Em nome do Pai, do Filho e do Espírito Santo. Amém.

0: E vamos juntos rezar o segundo dia da nossa novena perpétua a Jesus das Santas Chagas. E eu convido você a mandar as suas intenções, 41-3221-6060. Rezemos. Por suas santas chagas, suas chagas gloriosas, o Cristo Senhor me proteja e me guarde. Senhor Jesus, foste levado na cruz para que, por vossas santas chagas, sejam curadas as de nossas almas. Eu vos louvo e agradeço pelo vosso ato redentor. Carregaste em vosso próprio corpo os meus pecados e de toda a humanidade. Nas vossas santas chagas, Senhor, coloco minhas intenções, minhas preocupações, ansiedades e angústias, minhas enfermidades físicas e psíquicas, meus sofrimentos, dores, alegrias e necessidades. Em vossas santas chagas, Senhor, coloco a minha família. Envolvei, Senhor, a mim e meus familiares, protegendo-nos do mal. Senhor, ao mostrar vossas santas chagas gloriosas a Tomé e o mandando tocar em vosso lado aberto, o curaste da incredulidade. Eu vos peço, Senhor, permita-me refugiar em vossas santas chagas e, por mérito desses sinais de vosso amor, curai a minha falta de fé. Ó Jesus, pelos méritos de vossa paixão, morte e ressurreição, dai-me a graça de viver os frutos da nossa redenção. Amém. Acompanhe agora esse testemunho que nos foi enviado, e você pode enviar o seu testemunho que nos edifica na fé desta grande devoção de Jesus das Santas Chagas. Acompanhe.
1: Bem, pedir pela minha filha toda a saúde, mas principalmente para o meu filho, esse que está aqui na foto. Ele está prisioneiro da depressão desde os 16 anos, hoje tem 19. E todo esse tempo foi uma luta que ele não admitia. E o ano passado ele admitiu que estava doente e agora ele está fazendo tratamento no CAPS. Mas todo dia é uma luta, é uma vitória, porque ele ficava se negando aí nas consultas. Mas agora ele está aceitando, ele vai nas consultas e eu acredito que vai ter a cura o ano que vem. Se Deus quiser, eu venho agradecer a Deus a vitória completa dele. Ele vai ser curado. Graça alcançada, graça testemunhada. Toca o sino, sacristão.
0: E acompanhe agora este material para você saber mais e mais da obra Evangelizar. Acompanhe.
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0: 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E vamos à bênção da casa. Que a vossa divina bênção os acompanhe. Que o Espírito Santo ilumine os seus pensamentos e que seu poder haja por eles em toda parte. Tudo que se encontra nesta casa, os que nela entram, os que dela saem, que Jesus, nas suas santas chagas, nos abençoe e vos preserve do mal, para que nenhuma desgraça se aproxime de vós. O Senhor vos abençoe e vos guarde, que Ele faça seu rosto brilhar sobre vós, que Ele se compadeça de vós e vos dê a paz. Em nome do Pai, do Filho e do Espírito Santo. Amém.

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18: É o nosso Conecta. 3 horas 37 minutos. Marca os ponteiros. Tamo de volta, hein, gente? Até as 4 horas da tarde. É ele no comando. Essa nave maravilhosa é o Conecta 97. Ó, e lembrando que você ainda pode participar, tá? Deixa aqui a sua opinião da enquete. Pois é, gente, a gente tem a nossa trend, né? Todo santo dia já virou rotina aqui no Conecta. Tem a nossa famosa enquete da nossa tarde. Qual coisa você já fez por alguém e hoje pensa assim: nó, eu não acredito que fiz isso. É o quê? Emprestou dinheiro? É perdoar uma traição, né? Já perdoou alguma traição, seja ela de relacionamento, né? Tanto como casal, quanto também de amizade, né? Acontece muito, inclusive. Correu atrás de quem não te valorizava ou fez uma loucura por amor? Deixa registrado aqui no nosso WhatsApp, combinado? É o 37-3513-0001. Vai ser um prazer ter você participando. Pode pedir também a sua música que a gente atende vocês. Olha essa aqui. Ah, é Eduardo Costa, Pra Não Pensar em Você. Aumente o volume, gente, é o Conecta. É sucesso o tempo todo.

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1: Que programação de sucesso, hein, gente? Deixa eu mandar um abraço aqui agora lá pro João Paulo, na fazenda do Chiquinho Azul. Tá toda a turma por lá. Os ponteiros marcam 3 horas 43 minutos e Leandro e Leonardo vai chegando entre tapas e beijos. Alô, João Paulo, alô, toda a turma, é pra vocês, hein?

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4: Faltando 12 para as 8.
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7: Voltei pra falar que a nova fase de Hugo e Guilherme já começou, hein? Hugo e Guilherme abriram uma nova etapa da carreira com o lançamento de Flash, primeiro single do projeto Colecionando Momentos. A música chegou nas plataformas no mês passado e apresenta novamente um lado romântico que se tornou uma das marcas da dupla. E o momento é especial também porque eles continuam na programação de grandes eventos sertanejos. A dupla tá confirmada no Jaguariúna Rodeio Festival no dia 18 de setembro, dividindo a noite com Wesley Safadão, Natanzinho Lima e Zezé de Camargo. Vale a pena conferir a novidade Flash, o lançamento de Hugo e Guilherme. Daqui a pouquinho eu volto com mais notícias. Até já!
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11: 8:04, boa noite.
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11: 8:05. Traia véia.

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8: Voltei pra falar que Henrique e Juliano tem um grande encontro pela frente, hein? Henrique e Juliano continuam com uma das agendas mais fortes do sertanejo e tem um compromisso importante marcado para este mês. A dupla se apresenta já no próximo dia 12 em Brasília, dentro da turnê Manifesto Musical. O projeto reúne músicas do álbum Manifesto Musical 2, que colocou novamente os irmãos entre os cantores mais ouvidos do Brasil. A agenda de setembro ainda leva a dupla para outras grandes cidades brasileiras, mostrando que o projeto continua rodando pelo Brasil. Fique ligado, daqui a pouquinho eu volto com mais notícias. Até já!
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14: 8 horas 21 minutos. Boa noite. Maiara e Maraíza.

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12: 8h32.
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2: De volta aí pra falar sobre o Francisco Gil, hein? Música que virou recomeço. Agora uma história diferente, mas bonita. Francisco Gil, integrante dos Gilsons, está preparando uma nova fase solo e lançou recentemente Reconstruir, música que nasceu de uma experiência extremamente pessoal. O cantor gravou o clipe durante uma viagem à Índia que havia planejado fazer com a sua mãe Preta Gil. Depois da perda da cantora, a viagem ganhou outro significado e acabou se transformando em inspiração pra música e pro novo álbum. O clipe foi filmado em película e traz imagens da jornada pela Índia, misturando espiritualidade, memória e recomeço. E Francisco ainda tem um compromisso importante pela frente. Ele tá confirmado para o Rock in Rio agora no próximo dia 12 de setembro com os Gilsons. Vale a pena conferir Reconstruir, música de Francisco Gil. Amanhã eu trago mais notícias do mundo da música. Até lá, tchau!
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7: Agora faltando 15 para as 9. Vitor e Léo, do outro lado do rádio. Daqui a pouquinho, a voz do Brasil e a partir das 10, Love Hits.

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0: 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As notícias do governo federal que movimentaram o país no dia de hoje.
1: Olá, boa noite.
2: Boa noite para você que nos acompanha em todo o país.
1: Quarta-feira, 9 de setembro de 2026.
2: Vamos aos destaques do dia.
1: Preço dos combustíveis.
2: Decretos alteram tributos sobre gasolina e etanol.
1: Medidas tentam diminuir impactos dos conflitos no Oriente Médio. Gabriela Noronha.
3: As novas alíquotas começarão a valer a partir desta quinta-feira e serão temporárias.
2: Saúde e mudanças climáticas.
1: Força Nacional do SUS reforça a estrutura para acelerar o socorro em emergências e desastres naturais. Luana Karen.
4: Cada base da Força Nacional do SUS vai reduzir o tempo de resposta a emergências sanitárias.
2: Setembro Roxo.
1: Diagnóstico precoce da fibrose cística ajuda a garantir qualidade de vida aos pacientes.
2: Rede Pública mantém centros de referência para identificação da doença. Graziele Bezerra.
5: O SUS oferece uma gama de medicações para tratar a fibrose cística. E no Setembro Roxo, o objetivo é tornar a enfermidade mais conhecida e ampliar os diagnósticos.
1: Hoje, na apresentação da Voz do Brasil, eu, Mariana Jungmann e Luciano Seixas.
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1: Foram assinadas hoje duas medidas para conter a alta dos preços dos combustíveis no país diante da alta no mercado internacional.
2: As novas alíquotas temporárias passarão a valer a partir desta quinta-feira.
3: Nesta quarta-feira, foi assinado um decreto que reduz em 63 centavos por litro a cobrança de PIS/PASEP e COFINS sobre a gasolina. Com a redução, os tributos ficarão em 16 centavos por litro. O texto também zerou as contribuições federais sobre o etanol hidratado, o que representa uma redução tributária de 19 centavos por litro. As novas alíquotas começarão a valer a partir desta quinta-feira, 10 de setembro. E serão temporárias, de acordo com o ministro da Fazenda, Dario Durigan.
6: Nós precisamos fazer um acompanhamento mais pormenorizado, por isso o prazo de um mês, para que a gente que está acompanhando isso diariamente, a equipe econômica, assim que essa situação melhorar, amenizar, a gente volte a rever. Lembrando que o nosso objetivo aqui é que a gente estabilize os preços.